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4: 91.
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1: 9:05.
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0: Faz barulho, gente!
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10: 9:16.
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3: 9 e 19.

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0: 9h53.
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1: 9:56.

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0: Muito obrigado, gente.
1: Obrigado. Obrigado, Léo.
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1: Marília, a gente precisa conversar.
2: Pode mandar.

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2: 11 e 1.

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2: 11:20.

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0: Aê! João Lorenzo.
1: Prazer imenso, cara.
2: Parabéns,
1: vocês,
2: meu amigo.
1: Hoje aqui nesse momento maravilhoso. Obrigado mesmo, de coração, viu?
2: Obrigado pelo convite,
1: Kuma,
2: viu?
1: Kuma, homem.
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1: Itamir FM. Valeu, meu parceiro.
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0: 11:52.
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4: 11:59.

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0: meia-noite e 34.
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1: Vem com a gente!

0: meia-noite 53.
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0: indo embora de casa. Mas o importante é que agora a gente vai poder ficar juntos, né?
1: Ah, sem Pix não dá.
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3: 1:27.

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2: 1h40.
3: 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Vocês me ajudam?

0: Tome uma, tome uma.
1: Só obrigado, mano.
0: Tem que molhar a palavra, né, pai? 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
2: 1:46.
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Nós está voltando, nós está chegando, nós está aqui outra vez, nós está aqui com vocês. É, nós voltou para começar a partir de agora mais um programa Ademar Zanetti Mineirinho. Nós está por cá, é, nós está aqui no pé do eito, nós está aqui na lida, né? Nós vai começar, né, Zamor? Mais um programa, muita moda carpira, nós já partiu agora, né, Zamor? Já partiu as modas aí já? Já apoiou já? Pode começar então? Vamos começar o programa então. Mas antes de rodar as primeiras modas, caneiro é sempre dedizido, né, gente? Agradecer a Deus, levantar os olhos para riba, agradecer o Pai do Céu por mais um dia de vida, mais um dia de saúde, mais uma reunião que nós está aqui com vocês, vai. É, mais um bate-papo aqui, um dedinho de prosa, né? É. Vamos começar bem? Obrigado, meu Deus, obrigado. Olha, oração da família. Oração da família, Darcy Marques, né? Para começar bem o programa, né? Retrato da minha infância também. É, cantinho do céu, rapaz. Olha essa moda de primeira, né? Vamos escutar então? Vai para vocês de presente dos mió, viu? Tá bom? Nós vai esticar a mula. Daqui a pouquinho nós tá voltando com vocês, tá bom?

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2: Eu falei pra vocês que as modas eram boas, né? Programa Ademar Desanetti Mineirinho, nós vai pros parceiros, mas já nós vai voltar com vocês, uai.

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5: E nós aqui de volta com vocês, nós tá voltando, nós tá aqui outra vez, é trem absurdo de bom, rapaz, que felicidade, né? É tão bom, né? Taquaiando de caboclo, sabia, amor? Taquaiando de carpines, cuidando nós, pra todo lado, né? É bom demais saber que nós não tá sozinho, né? É, sempre tem um caboclo, um caboclinho, né? O carpino, a carpina tá escutando nós pra todo lado, obrigado mesmo vocês, viu? Gente, mas nós tem muita moda, viu? Nós tá num enrolamento danado hoje, né, os amor? Ei, nós tá no enrolamento, olha esse patacão das vezes aí, ó. Tá fardando um tantico pra daqui a pouquinho, viu? Tá? Então vamos trabalhar, vamos escutar a moda, vamos. Ó, rapaz, olha. Ó, Tinoqui e Tony agora, rapaz. É coração do Brasil agora, rapaz. Que moda danada de boa, né? É, que drupão na Tinoqui e Tony, os filhos do Tinoco. Da drupa Tonico e Tinoco. Prato do dia também, Tchon Carreiro e Pardim. A velha bordadinha também com Dombardo e Donizete. Rapaz, só trem bissur de mão agora, hein? Hã? Oi, meu Deus, é bom demais, é. Dá pra mandar pra vocês tudinho, gente, ó, que tá nos Goiás. Obrigado aí, especial no Goiás aí. O povo também que tá nas Bahia, né, pra todo lado, escutando nós, gente. Obrigado, obrigado, obrigado. Gente, nós vai ali, ó, no Estralar das Pipocas. Nós morta com vocês, vai.

Nós está aqui de volta. É essa gente pra cá, gente pra ali, né? E é bom demais saber que tem uma agenteada escritando nós, né, amor? Tá bom. É trem absurdo de bom. Rapaz, que esmoda, hein, amor, que acabou de acabar, hein? Faz a água desta os olhos do caboclo mesmo, viu? Caneiro, nós sempre tem falado, né? Nós sempre tem dizido, né? Rapaz, tem que passar os olhos na manga da camisa, viu? É de arroupa e arma do caboclo mesmo, uai. A gente morta no tempo escutando essas modas, né? É bom demais, né, gente? Espia só, rapaz, nós temos umas modas aqui, né, amor? Nós está dando umas olhadinhas aqui. Rapaz, olha que moda, rapaz. Quem perguntou dessa moda aqui, amor? Nós precurou aqui, nós campeou, nós achou e nós vamos rodar agora. Ô, trem absurdo. Ó, coisas da roça, rapaz. Marcos Violeiro e Creito Torre, viu? Aí depois, carreando na recordação, né, com João Pinheiro e Cristiano. E a Pombinha Mensageira, é Bermonte Amari, rapaz. Não vai escutar essas droponas cantar pra nós agora. Vamos lá escutar, vamos. Nós vamos mandar pra quem, Zé Moura? Pra quem que nós vamos mandar essas modonas? É os pessoal que tá nos Mato Grosso do Sul, né? É, no Ceará. É no Ceará, o pessoal também gosta demais de nós, uai. Eu tô falando pra vocês. Gente, mas nós vai ali, gente, ó. O que nós vamos fazer, Zé Moura? Tem tanta coisa pra nós fazer que eu já esqueci que nós vamos fazer, viu, Zé Moura? Nós vamos encarcar o pé pra lá, depois nós apruma de volta pra cá, tá bom?

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1: Cinco e cinquenta e nove.

0: 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Arthur Felipe.
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2: Nós está voltando, nós está chegando. Ei, é bom demais. Programa de Bardas Adiante Mineirinho. Mas nós está com a voz rouca, né, amor? Eu tô com a voz assim, rapaz. Não tá lá aquelas coisas hoje, a voz nossa, né? Hã? A gente tem que forçar um cadinho, né? Aí fica uma voz mais arrocada. É, mas é bom demais, né? Nós vamos mandar, nós queremos mandar uns abraçamentos, gente, ó, pros caboclos, pras caboquinhas, os carpiras, carpirinha, né? Os pessoal que tá com o radinho, tá lá nas orelhas, é, tá desorelhando no pé do rádio, é, as ouvidas nas internet, pra todo lado, gente. Obrigado mesmo, nós agradecemos, uai. Neste dia o caboclo falou pra eu, né, amor? É, eu gosto demais. Aonde eu tô escutando a voz, eu tô escutando esse programa diferente, né? É um programa nosso diferente, né? O carpirês, né? Nós mesmo, uai. É o Mineirês. É o Carpireis e nós está aqui com vocês. Ô, Zé amor, vamos rodar a moda. Roberto Merlin agora, ó. Roberto Merlin, Direito de Sonhar. Rapaz, que moda, Zé amor. Você conhece a moda aqui, Zé amor? Não conhece não, né? Rapaz, escuta essa moda aqui. No comecinho, desde o comecinho, presta atenção na letra, rapaz. Direito de Sonhar. Que moda com Roberto Merlin. Aí depois é o Sonho de Caboclo, né? Com Gervini Donizete. Pisando no Meu Coração também. Com Cerveira e Cerveirinha, rapaz. É um trem absurdo de bom. Vamos lá, então. Os pessoal que tá escutando nós, né, Zamora? Vamos andar pra onde, Zamora, agora, hein? No Rio Grande do Sul, né? É, no Rio Grande do Norte também, nos Paraná, Santa Catarina, pra todo lado tem um caboclo escutando nós, né? Vamos lá, gente, vamos. O que nós vamos fazer agora, hein? Ah, Zamora, ela vai ali pagar o fogo na caixa d'água, né? Pegou fogo na caixa d'água, meu Deus do céu, rapaz, o moleque passa perto da caixa d'água, me risca o forfe. E não pulou fogo na caixa d'água, agora sobrou pra mim os amor lá pagar. Então vamos lá correndo, os amor. Diz que nós volta com vocês, vai.
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Eita, nós aqui outra vez, olha que nós de volta, uai. É nós mesmo, né, Zamora? É, nós é, rapaz, com nós é assim, né, Zamora? É, vou te contar, rapaz, e nós tá aqui dentro da sede da nossa rádio, né? Nós tá irradiando aqui e os parceiros tá esparramando nós. Nós agradece toda a parceiraiada que tá com nós, né, Zamora? Tem que agradecer, uai, né? Os ouvintes, os parceiros, pra todo lado, né? Com nós é assim, né? Nós a resolve o trem com dois palitos, né? Ô, gente, vamos escutar a moda, vamos. Vamos, rapaz, que moda, hein? Que cantoria que nós está escutando hoje, hein? Que esbilizura de moda, rapaz. Nós droponas que tá passando por aqui hoje que eu vou te contar, viu? Mas nós apartou mais moda aqui, gente. Vamos aqui, vamos rodar. Ó, é, rapaz, olha só. A mãe e o doutor Kiko Carvalho, rapaz. Que história também de arrupe arma do caboclo, viu? A mãe e o doutor, presta atenção na letra pra vocês verem. Aí depois é o baú da saudade também, né? Com João Carlos e Bruno. E cor de boi também, com Parmeira e Biá. Vamos lá então? Nós vamos mandar os pessoal que tá escutando nós, né, Zamora? É lá no Distrito Federal, nas Brasília também, nas Amazonas também, tá escutando nós, uai, né? Vai pra vocês tudinho, viu? Tá bom? Nós vai ali. Não vai enxugar o gelo ali, aí depois nós volta, né, Zamora? Tá bom?

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1: 6:25.
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0: 6:29.
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10: E é nós aqui de volta com vocês, gente. É nós mesmo. Nós tá aqui. É bom demais, né, Zamor? É, nós tá aqui do pé do oito, né? Nós tá aqui na lida. Rapaz, nós tem. Rapaz, Zamor, tem que descoisar o trem aqui, ó. Ó, tá coisando aqui, ó. Descoisa aqui pra nós aqui, pá. Senão vai dar problema. Quando dá um treco assim nas trecas do computador, aí, rapaz, se não arrumar, vou te contar você. Aí a gente perde, nós perde o serviço, né? Tudinho. Aí, beleza, agora sim, amor. Agora vai. Gente, nós vamos mandar os presentes dos melhores pra vocês. Ó, mais três moda, rapaz. Que moda, rapaz. Olha, é apaixonado como sempre. Olha, até o Itone, rapaz. Essa moda é bonita, né, amor? Apaixonado como sempre, até o Itone. E depois Cidade Grande, né? Com Teodoro Sampaio, Canga do Tempo também, né? Com Lourenço e Lourival, rapaz, pra nós arreguardar mesmo, viu? Essa aqui eu vou te contar pra você, viu? É lá, como eu vi, lá do fundo do baú, viu? É, vamos escutar então, Zamora. Obrigado a vocês, tudinho, gente. Ó, o pessoal que tá escutando lá nos Rio de Janeiro também, nos Piauí também, né? É gente pra todo lado, né, Zamora? Sempre tem um caboclo que tá escutando nós. É, não deixa nós sozinhos, não. Vamos. Gente, nós vai. O que que nós vamos fazer, Zamora? Nós vamos esticar a mula, já tá com o pé no estribo já, viu? E a mula deu empacada, né, Zamora? Ai, meu Deus do céu, agora lascou-se tudo, hein? Mas nós voltamos daqui a pouquinho com vocês, tá bom?

gente nós está de volta, gente, nós está aqui com vocês, nós está aqui outra vez, é nós mesmo, o programa Demar Desania de Mineirinho, é nós verdão, vocês achou que nós não ia voltar, né? Ah, não tem não, não pode deixar os cabocadas sozinhos não, né, amor? Embora e não voltar, né? Aqui tem café no bule, aqui é caboclo do pré-vermelho, é, acabou, né? Essa reunião nossa, né, amor? É uma reunião gostosa, só acabou com o energia que tá com nós mesmo, né? É, obrigado a vocês todinho, viu, gente? Obrigado, hein? Porque aqui, nós roda o que nós gosta, né? O programa é nosso. Vamos escutar mais moda, gente? Olha, nós temos uns trem aqui, ah, rapaz, nós temos umas modas aqui, olha que moda que nós apartou, hein? Chamarei por toda a vida, rapaz. Os irmãos Pereira, rapaz. É, esses caboclos cantam bem, né, rapaz? Os irmãos Pereira, chamarei por toda a vida. Aí depois, voltando pro sertão também, com os dois mineiros, o asilo, né? Rapaz, que história, né, Zamor? Olha, de arrupiar a arma do caboclo, viu? Rapaz, dá um nó na garganta. Escutar essa moda aqui, a história do asilo. Josival e Josiane, viu? Vamos escutar então? É, então tá bom. Nós vamos mandar o pessoal aqui, tá escutando nós pra todo lado nesse Brasil afora, nos estrangeiros, pra todo mundo, rapaz, tá escutando. É, aonde mais? No Amapá, né, amor? É, no Acre também, né? Obrigado mesmo, gente. Gente, nós vai ali, gente, ó, nós vai ali. É, nós vai ali. O que nós vamos fazer? É, nós vamos apanhar os boi pra dormir, né, amor? Os boi tem que dormir, né? Vai lá dar uma garnizada lá, aí depois nós volta com vocês, vai.

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1: Nós está voltando. É nós mesmo. É o programa de Bar de Zanetti Mineirinho. Nós foi, mas nós está de volta para trabalhar. Essa reunião de caboclo em Cidade.

E essa reunião gostosa, né? É, aqui, aqui nós vamos dar um dedinho de prosa, cruzinho cardiquim, né? Coloca o papo em dia, fala das modas caipira para nós recordar os passados, né? Com nós é assim, né, gente? É, nós tem que escutar as modas para nós voltar no tempo, né? É, tem que lembrar também, né? Tanta coisa aconteceu de bom na vida da gente, né? Ah, eu tô falando para vocês, tudinho que tá escutando nós aí, ué. Ah, é bom demais. Rapaz, eu tô dando as unhadas aqui, os amor. Quando nós tá dando um dedinho de prosa, eu tô dando unhada aqui nas folhas, aqui no escrevimento, né? Que moda que nós vai escutar agora, hein, rapaz? Que é isso? É bom demais, é bom demais. É, ó, rapaz, poder da enxada, com Adão da Viola e João Miranda. Que história, né, Zamora? Hã? É, poder da enxada. É a história da faculdade, né? É, aquela história da faculdade lá, com a moça lá, fez homenagem ao papai, né? Com a enxada lá, rapaz. É, emocionou todo mundo, né, Zamora? Foi acontecida essa história, né? Vamos prestar atenção na letra? Aí, segunda moda, é Meu Natal Sem Mamãe. É o Mato Grosso e Matias, né? Minhas lembranças também com Der Versus e Carvalho, viu? Tá bom? Eita, absurdo de mão, hein? Lá vai mandar pro pessoal que tá nos Maranhão também, nas Roraima. É, tô falando pra todo lado, né, Zamora? É bom demais, né? Não tá sozinho. Gente, mas nós vai ali, gente, ó. Nós vai. Até daqui a pouquinho que nós tá com vocês de volta, viu?

Eita, nós aqui outra vez. Olha, nós aqui de volta. É, nós voltou, é, nós voltou pra trabalhar. Nós voltou pra trabalhar, nós tá aqui no pé do eito, nós tá aqui na lida. É, nós tá aqui, nós vamos pegar mais um taião, meus amor. É, nós tem mais um taião pra nós trabalhar aqui, viu? É, nós vai escutar as modas primeiro, nós tá com as orelhas ocupadas agora. Agora nós tá com os ouvidos, né, ocupado aqui escutando essas modas carpira, mas depois nós vai trabalhar. Nós tem muito trabalho pra ir pela frente hoje, né? É bom demais. Rapaz, ó, que esmoda, hein, amor? Que esmodona que nós apartou agora, hein? Olha, JC Toninho, é Carreiro Feliz. Rapaz, já faz um bocadinho de tempo que nós não escutamos essa moda aqui, né? Né, JC? Um abraço pro JC, a Cabocaiada, João Francisco, Toninho. Um abraço pra todo mundo, né? Carreiro Feliz. Aí depois é a Véia Porteira também, né? Rapaz, que moda também, hein? É, trem absurdo, Edivan e Gisele. Aí, amigo das onças, né? Hã? Rapaz, que moda, hein? Amigo das onças. Os amigos da onça. Ai, meu Deus do céu. É, rapaz, que moda, hein, amor? Mas o ditado, tem uns ditados que falam isso, né, amor? Aquele caboclo lá é amigo da onça, né? Então vamos escutar o dito viola e Jaú. Os amigos da onça. Vamos lá então, gente, vamos. É bom demais, né? Tem umas modonas diferentes, assim, faz bem pra nós. Nós vamos mandar até Taquaiana de Caboclo, né? Vamos mandar pra eles lá, pro Tocantins, tá aí lá, tá, o pessoal tá escutando nós, né? Lá na onde? Na Paraíba também, né, amor? Obrigado vocês estudinhos, gente. Nós vai pros parceiros. Ah, não, não vai pros parceiros não, né, amor? Não, nós vai escutar as modas agora, é, nós vai, primeiro nós vai escutar as modas, tá bom? Aí depois nós volta com vocês, velho.

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10: Gente, nós está aqui outra vez com vocês, gente, é nós mesmo, é na Rama dos Abraçamentos para vocês tudinho, é vocês tudinho que tá escutando o programa, viu? Programa Ademar de Zanetti, Mineri, e nós tem muita moda para escutar ainda nessa hora. É bom demais, a gente tá trabalhando, e acabou caiado escutando nós, né? É, uma sertanejaiada, uma carpiraiada para todo lado, obrigado mesmo, nós agradecemos, hein? É, eu tô falando para você, aqui o coração bambeia mesmo, né, amor? Aqui a gente brinca, a gente fala, mas a gente escuta as modas assim, rapaz, olha a água dessas horas do caboclo, eu tenho que passar as olhos na manga da camisa, viu? Eu tô falando pra vocês. E a garganta, né, Zamor? A garganta tá rocada hoje, a voz hoje não tá nada boa, hein, Zamor? Mas não vai tocando barco, né? Ó, escuta a moda, ó. Não vai escutar. Olha o que não vai escutar agora. Céu Chorou por Mim, Mocoque Paraíso, rapaz. Recordando meu passado, Zé Moreno e Morenito, é. E Devoto de Santa Luzia com os dois mineiros. Vamos escutar então? Rapaz, nós vamos mandar os pessoal que tá escutando nós. Vamos mandar o pessoal lá de Itapajipe, né, Zamor? É o pessoal de Itapajipe, pra todo lado escutando o programa nosso. Nós agradece, né, gente? Olha, tem tanta gente nesse Brasil afora, né? É tanta gente que a gente escuta assim. Ah, nós tá gostando, nós gostamos demais do programa. E vamos pra lá e... Ah, virou, ah, como diz o caboclo, escuta uma vez, vira freguês, né? Obrigado, pessoal lá de Itapajipe, né, Márcio? Né? A Dona Ovidia e o Anderson. É, a Dona Ovidia e o Anderson. Rapaz, eu marquei o nome da moda lá e esqueci, viu, Márcio? Mas não vamos mandar essas modas aqui mesmo. Céu Chorou por Mim, com o Mocoque Varnaís e o Devoto de Santa Luzia pra isso, tá bom? Gente, nós vai no instantinho que o sol nós tá voltando com vocês, vai.

Olha, olha nós aqui de volta, nós está voltando, nós está aqui vocês, nós está aqui outra vez. É o sexto dia aí que tá com as orelhas no pé do rádio, né? É, tá com o rádio, tá lá nas orelhas, tá com os ouvidos nas internet também. Tem sido nós, programa Demar de Zanetti Mineirinho. Obrigado mesmo, viu, gente? Obrigado, obrigado. É, porque aqui é a reunião nossa, viu? É aquela reunião de caboclo, aquela humildade danada, aqueles caboclo mirch, né? Nós que já passou dificuldade, né, amor? Ei, trem, né? Hoje tá mais fácil, né? A tecnologia de hoje, né? É, aqueles caboclo, aquela... A gente escutou as modas assim, mas com mais facilidade, né? Nos aparelhos de hoje, né? Obrigado, gente. Vamos escutar moda? Vamos escutar mais moda, né? Rapaz, umas modas doidadas de boa que nós escutamos hoje, hein, amor? Né? Hã? Baita de umas modas, né? Umas druponas que passou por cá. Rapaz de Deus. Vamos lá, então, gente. Mas fazer o quê, né, gente? É, nós voltamos para terminar o programa. Nós temos que terminar também. Não tem jeito. Mas nós vamos voltar. Qualquer hora nós voltamos com vocês, vai. Qualquer hora, é. Nós estamos de volta. Mas nós vamos deixar aqui, né, amor? Três presentes dos Mió, viu? Olha, a toalha molhada, rapaz, Rony Hobbs, aí o fim do Reino Encantado com Floriano Peixoto, meu velho pai também com Léo Canhoto e Robertinho, né? Não, Léo Canhoto e Dino Santos, né? É, agora é Léo Canhoto e Dino Santos, né? Meu velho pai, viu? Gente, pra vocês de presente, viu? Nós vai, é, fazer o quê, né? E nós vamos voltar, né? Qualquer hora está de volta com vocês, que Deus alumia nós tudo. Tchau, tchau, fica com Deus, hein?

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0: 8:19.
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0: e Itapajipe, 8h29.
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1: Em Itapajipe, 10 para as 9.

0: Obrigado, gente.
1: Obrigado. 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
9: 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Hora certa.
10: 9:08.
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2: 9:15.

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1: 9:31.

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16: 946.

0: agora. Jorge Matheus.
1: Seu pedido é uma ordem, Marília Mendonça.
2: Obrigado, Marília Mendonça.
1: Zabô. 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
4: 9:56.

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1: 10:10.
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10: 10h44.

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1: 10:50.

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1: 11:19.

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4: 11:23.
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7: 11:44.
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0: Sim, quanta honra.
1: Deus abençoe sempre o seu trabalho, viu? Seu projeto.
2: Obrigado demais, cara.
3: Gente, por favor, façam muito barulho. Muito barulho. Henrique e Juliano na parada.
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1: 11:51.

0: 11:54.
1: Vou mandar uma história pra vocês, ó.

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0: Querendo te encontrar, só basta você me ligar. Tá. Obrigado, gente. Sucesso, Barões da Pisadinha.
1: Faz barulho, turma, pro chão de avião aí.
0: Obrigado.
1: Obrigado, senhor.
0: Sucesso, meu irmão. Deus abençoe.
1: Obrigado, pai. Que Deus mandemos de vida. Passa onde? Muito obrigado.
0: Obrigado.
1: Faz barulho, São Paulo. Quem gostou, faz barulho aí.
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3: 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Meio dia e 7.

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6: Meio dia e 22.

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1: Meio-dia e 29.

0: Valeu! Você tá doido? Bom demais, bebê!
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0: 1 hora e 7 minutos.

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2: 1:10.
3: Ih, é o povo chegando. Você não chamou a gente mais não, Chitão?
4: Será, Chitão?
3: Eu acho.
4: Ah, então espera aí. Dona Maria!

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0: de Deus.
1: Meninos.
0: Todo mundo. Nelson Alemães de Goiânia. Que história assim. Linda.
2: Uma e 29.

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8: 1:43.

0: Gente, olha essa festa. Não, olha. Vamos?
1: Será?
0: Vamos?
2: Ai, eu não vou.
0: Ah, vamos!
1: Eu acho que vou, eu acho.
0: E aí, vamos ou vamos?
1: Bora! Vambora! Vambora, gente! Vambora! Partiu!
0: Ai,
1: bora! Não!
3: Que tiro foi esse?

Exactamente.

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12:26.

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2: 3:15.

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2: 3:31.

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2: 3:35.

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0: Ação número 04047458-2026.
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3: 3:59.

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10: 4:26.

0: Aldo Lorenzo.
1: Prazer imenso, cara.
2: Parabéns, meu amigo.
1: Aqui nesse momento maravilhoso. Obrigado mesmo, de coração, viu?
2: Obrigado pelo convite,
1: Kuma,
2: viu?
1: Kuma, onde?
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3: 4 horas e 30 minutos.

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0: complicado demais, não é?
1: Esse lado é demais.
2: Cinco e trinta e dois.
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1: 5:36.
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11: 5:46.

no toque de 5 segundos. Começa agora, Momento de Oração. É momento de paz, com a oração para abençoar a sua vida e sua família.

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7: 6 e 8.

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0: 6:11.
1: Alô, galera, vamos na palminha da mão com a gente agora. E depois vamos cantar esse clássico aqui que todo mundo conhece. Fala, Viola!

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1: 6:17.

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0: 1,3.
1: 7 e 6.
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3: 7 e 14.

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1: 7:20.

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4: Essa aqui eu sinto um trem diferente, viu, gente? 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
2: 8:10.

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0: 8:28.
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2: 8:38.

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3: 8:41.

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1: 8:52.

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1: Conheça a dupla sucesso do momento, Incendiário e José Fogo, com sucessos Pega Fogo Meu Café, Eu Faço Fogo Limpar e A Gente Taca Fogo.
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